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1: Este é um lugar sagrado para as artes marciais chinesas.
2: 我喜欢吃中国菜。
3: 你愿意在中国待十年吗？
4: 愿意。
5: 什么景那么美？周末到河北。
6: 沧州街头都有这么多高手。
1: Canais não são apenas água, são a própria civilização humana em curso.
7: Es ist Herzschlag, es ist die Ode an die neue Zeit.
8: 听好了啊，你把师傅写成了帅傅啊！
9: 这么小孩是我的师傅啊！
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2: 就是。
10: 通通通通通，哎呀！
1: Eles aprenderam o Kung Fu de Hangzhou, desvendaram o código do clássico chinês da literatura e querem mostrar ao mundo como palpita verdadeiramente o coração da China. 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